0: 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Iedere ochtend Erik van Vliet.
1: Eu sei que tu gosta da fruta, mas essa é diferente.